0: antes.
1: Entramos muito bem então para esta tarde com The Neighborhood, neste Devil's Advocate. É a segunda hora de hoje do Sunday Brunch, que assim começou. E posso dizer-vos também que estamos por aqui aos domingos a partir das 11 da manhã até à 1 da tarde e à meia-noite, domingo para segunda-feira. 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Segue a melhor música também para mais uma hora do Sunday Brunch e muitas novidades também a caminho nesta edição de hoje. Vamos aqui à música, vamos lá, a música nova de Pamela com este Better Than Before, depois os Vampire Weekend estão também por aqui. Bom fim de semana.

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1: Com a Shaker, sempre uma boa banda de se aprofundar. O Lucky Number foi o tema que nós escutámos ao longo destes instantes aqui nesta edição de hoje do Sunday Brunch. E aproveitamos para trazer-vos também novidades boas sobre os Queens of the Stone Age. Eles que apresentam agora o seu novo single, que também já tem nome, claro, chama-se Easy Streets. Ora, os Queens of the Stone Age estão de regresso aos lançamentos com o primeiro tema inédito da banda desde a edição de In Times New Roman, na altura, em 2023. Ora, quanto a este novo single, já cá está, iremos partilhá-lo agora convosco. O lançamento que também antecede então o novo álbum de originais, a banda que atualmente está a prosseguir também a sua digressão europeia e britânica, ao lado dos System of a Down, antes de seguir por uma série de concertos em estádios norte-americanos com os Foo Fighters. Portanto, vamos aqui trazer-vos música nova dos Queens of the Stone Age e ficamos aí à espera então da edição de novo álbum. Esta nova já cá está.

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1: É dos Big Special Slug Life no Sunday Brunch de hoje. E este 2026 ainda vai a pouco mais de a meio, mas a verdade é que os U2 têm-nos dado muita música nova ao longo do ano. Sim, ainda recentemente lançámos o novo single, que antecipa também o novo álbum que já está aí a ser preparado. Vale a pena dizer que os irlandeses, só neste 2026, já lançaram também dois EPs. Um deles foi lançado no início de abril, de nome Easter Lily, composto por 6 faixas. Uma delas é o tema Scars, que aqui irei partilhar convosco pelos próximos instantes. Depois temos também os Quase Nicolau nesta edição do Sunday Brunch 2. Bom fim de semana, esta é a vossa Clube FM.

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1: Beira fogo, os quase Nicolau no Sunday Brunch de hoje. E eis que 4 anos depois, quem regressa é Tiago Vilhena. 4 anos depois do último disco, parece que o cantautor português prepara-se para lançar um novo trabalho, fresco e com o estilo já conhecido do artista, onde o bom humor também não falta nas suas canções. Serão 10 canções que irão compor esse novo trabalho. O cantautor que prepara-se para regressar com o trabalho Salaterano no dia 25 de setembro, sendo que o primeiro avanço já cá está. Chama-se Mau Mau Bem Bem. É o tema que iremos partilhar agora. Tiago Vilhena, então, a trazer-nos esta nova canção nesta edição do Sunday Brunch. Novidades não faltam e estamos juntos até bem perto da 1 da tarde. Bom fim de semana.

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1: Som bom, som de domingo, som de fim de semana, som de verão também. Tom Mesh a acompanhar-nos neste Color Blind. Entretanto, vamos ao encontro da hora certa. Lembrando também que estamos no Sunday Brunch, um programa que está por cá aos domingos às 11 da manhã.

Brunch, um novo conceito que também já está por cá e o qual podem aproveitar, está por cá pelo Funchal. Bem, e com estas apresentações, entre aspas, em final de hora, estamos entregues por hoje. Eu digo nós, porque eu e o Rodolfo Sousa encarrego da produção deste programa, e um grande obrigado a vós que estão desse lado também nesta edição, e que prometemos regressar também de 2 a 8. Lembro também que este Sunday Brunch regressa então de 2 a 8, mas também ficará com emissão disponível em podcast através da nossa página rclube.pt. Para o final, deixo-vos música dos Jane's Addiction em True Love, depois os Kings of Leon. Obrigado, bom fim de semana.

0: São 2 horas.
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2: 22 graus.
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2: É muito bom dia, são 7h30. Cá está as manhãs da Clube no ar até às 10h30. Vamos a isto.
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2: E voltamos, cá está na Rádio da Capital, mais uma emissão das manhãs, nesta segunda-feira, hoje que é o Dia do Amigo, assinala-se neste 20 de julho, e a todos os nossos amigos, os amigos da Rádio Clube, que estão também diariamente ligados aqui a nós, um bem-ajam, um grande abraço para esta segunda-feira e início de semana. Espero que vos corra bem esta semaninha, seja de férias, de trabalho, de descanso, seja o que for. Obrigado por estar connosco, vamos embora. Vem aí mais uma sequência de 13 a abrir, com Justin Timberlake à cabeça, e esta é a primeira.
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2: Esta Can't Stop the Feeling, e o feeling é este, sentimento bom para esta segunda-feira. Depois, Niall Horan.

0: Esta é a manhã de segunda-feira nas manhãs da Clube FM. Muito bom dia, faltam 14 minutos para as 8. Espero que tenham uma ótima semana. Remind Me de Tom Greenan, a primeira dose que tivemos aí também com Anastasia e Niall Horan a abrir. A música de Justin Timberlake. Vamos olhar para o tempo, como é que começa esta semaninha que está agora a carburar. E com a ajuda também das manhãs, para vos dar uma boa semana, pelo menos para vos fazer companhia. Espero que tenha um ótimo dia. Vamos olhar então para as previsões. O que é que nos reserva em termos de condições atmosféricas o dia de hoje?
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0: 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Esta segunda-feira, o IPMA aponta para períodos de céu muito nublado em toda a região. Vento fraco a moderado de norte e por vezes vai soprar mais forte nas zonas altas da Ilha da Madeira. E isto no final da tarde. E há uma pequena descida da temperatura também nas zonas altas. Aqui o Funchal até não se pode queixar. Céu pouco nublado no dia de hoje, vento fraco. Temperatura máxima que pode chegar aqui no Funchal são de 26 graus. Ribeira Brava também 26. No norte, Porto Moniz 27. 26 em São Vicente. 26 também para Machico e Porto Santo. Lisboa 29. Máxima no Porto 25 graus. 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Hoje também com esta pouca nubosidade aqui na cidade do Funchal, pode-se ver bem a lua. Sim, senhor. Hoje também é Dia Internacional da Lua.
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0: É assim todos os dias, aqui as melhores músicas para ouvir. Uns estão de férias, outros não. Ou então a contar os dias. Mas todos podem estar também com a Clube FM, independentemente da vossa condição, obrigado. E há músicas que sabem bem logo de manhã. E vem outra aí.
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0: E esta é para nos dar sorte para esta semana que está a começar. Get Lucky é de Daft Punk. Depois vamos aos Maroon 5. E entretanto vamos olhar também para as capas dos jornais. Daqui a pouco já vamos ver as manchetes. Tenham uma boa semana. Boa segunda-feira. 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

0: É esta segunda-feira, 20 de julho. É um dia que se assinala várias coisas comemorativas, datas comemorativas. Hoje é o dia do amigo e também dia da lua e do xadrez. Há quem seja amante do xadrez. E que ótima forma para começar esta manhã com os melhores hits da cidade na Rádio da Capital, manhãs da Clube com a energia da Galp. É assim todos os dias na 106.8. 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Faltam 4 minutos para as 8. Vamos às capas dos jornais. Olhamos aqui as manchetes.
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0: E agora?
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0: Ora, começamos aqui com o Diário de Notícias da Madeira, que tem Justiça Económica Acelera. É uma das manchetes. Também outros títulos. Aumentam as doenças de notificação obrigatória. Avança a obra de 2,6 milhões. Santo da Serra presta serviço público e baleias em alta. São os títulos da primeira página do Diário. O Jornal da Madeira tem Restauração lidera vagas de emprego. A Espanha ganha o Mundial de Futebol. Temos técnica de licença num escritório de assessor jurídico, outro dos títulos, e a Assembleia olha para a frente. Para a frente, para os jornais nacionais, também olhamos aqui a primeira página do Jornal de Notícias. Unidades locais de proteção civil estão no terreno, mas sem registro nacional.

Nacional. O Diário de Notícias de Lisboa, Portugal, é um dos quatro países do euro em que a inflação não aliviou. O Público tem este título. Apenas um terço das camas prometidas para estudantes estão construídas. Finalmente, o Negócios. Esta capa tem este título. Bruxelas pede medidas restritivas no Orçamento de Estado de 2027. São as manchetes, os diários de hoje, que estão já nas bancas.

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1: É Clube FM até às 10h30, as manhãs da Rádio da Capital. Baggins, estamos a começar mais uma semana. Que comece da melhor forma.

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3: 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Já são 8 horas e 1 minuto.
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5: E há sempre uma razão para começar o dia bem disposto. É estar aqui na Clube FM e espero desde já que tenha uma boa semana. Uma semana positiva. Para já vamos começar esta hora com Shabuzi. A primeira chama-se Good News. E as boas notícias é que hoje vamos ter uma máxima de 26 graus. Com um solinho na cidade do Funchal. Vai ter pouca nebulosidade. Daqui a pouco já vamos voltar-vos a atualizar aí a previsão para o dia de hoje. Está de férias, boas férias, aproveite-se, vai para a praia, aproveite o dia e não se esqueça também de levar protetor, hidratar o corpicho, que é muito importante. Temos aí também nesta sequência Bruno Mars, Blue Way com o Julinho e também Marc Ambor. Daqui a pouco vamos ter duas das 20 mais da semana. Venham daí, tenham um dia feliz, um grande abraço a todos os amigos. Hoje é dia do amigo.
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0: Está a ouvir a Clube FM, é verdade? Nesta manhã de segunda-feira, Mark Ambor, Hour Away.
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0: Entretanto, são 8h17, manhã de segunda-feira. O tempo hoje que vai fazer na Ilha da Madeira. 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Olhamos para esta previsão do IPMA para hoje. Em toda a região vamos ter hoje período de céu muito nublado. O vento vai estar fraco a moderado de norte e por vezes vai soprar mais forte nas zonas altas da ilha. E isto a partir do fim da tarde, e há uma pequena descida da temperatura nas zonas altas. Aqui em particular para a cidade do Funchal vamos ter pouca nubosidade, o sol vai bem brilhar neste dia de verão. Esta segunda-feira, 20 de julho, o vento vai estar também fraquinho no dia de hoje aqui na capital. O Funchal de 26 graus, 26 também para Ribeira Brava, Machico e Porto Santo, 27 no Porto Niche, 29 em Lisboa, 25 no Porto. São as temperaturas no dia de hoje. 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Ora, vamos voltar à música. A música faz parte de todas as manhãs da Clube FM, como é evidente. E agora vem aí a Dua Lipa. A primeira é esta. Depois vamos juntar duas das 20 mais da semana. E ainda temos também os BTS nesta sequência.
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0: Tenha uma ótima semana.

0: Esta é a Júlia Mestre, está nas mais tocadas da semana. A música chama-se A Fim de Verão. Neste dia de verão, 20 de julho, máxima para o Funchal de 26 graus. Muito bom dia, boa semana. Tivemos aí também a outra que está também na lista das mais tocadas, a Vitor Coleia, Balo Psicológico. E no início da dose, Dua Lipa, New Rules. São quase 8h30. Quase.
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0: Aqui também, cada música tem uma história. Esta também pode-se adaptar aqui ao verão. Esta Swim dos BTS. Bom dia, são 8h32.
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0: Estão ligados na Clube FM. Muito bom dia nesta segunda-feira, que se assinala também o Dia Internacional da Lua. É precisamente neste dia que se comemora o aniversário da primeira aterragem na Lua, no dia 20 de julho de 1969. Já foi há uns aninhos. É o dia da Lua, esta segunda-feira, 20 de julho.

0: Este é o som da Rádio da Capital. O nosso quadro é da Agroplay, Ana Castela, a rodar a 15 minutos das 9, nesta segunda-feira, 20 de julho. Acho que é o dia do amigo. Um grande abraço a todos os amigos também da Clube FM, que estão ligados diariamente nas nossas emissões, seja de manhã, hora de almoço, de tarde, à noite. Hoje também é dia da lua e do xadrez. Vamos fazer checkmate para esta final de hora com o Ed Sheeran e também Melin e Post Malone.
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0: Estão nas manhãs do Clube FM. Se ainda não foi de férias, pelo menos faz uma viagem até lá connosco. Ou se já foi, então olha, bom regresso ao trabalho. Para já vem aí também o regresso da música Ed Sheeran, a primeira.
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0: É esta Shivers. Depois ouvimos Melin com Ouvi Dizer e ainda Post Malone e Tayo Cruz. Até às 9, eu volto já a seguir a hora certa. Na hora a seguir vamos ter notícias.

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2: Muito bom dia, esteja onde estiver. Obrigado por estar com a Rádio da Capital, a Rádio Clube, que está agora com mais uma hora das manhãs no ar, sempre com a energia da Galp, porque é segunda-feira, é um belo dia para abastecer num posto de Galp. 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Meus amigos, bem-vindos para esta hora que trago-vos também notícias às 9h30. Temos também as 20 mais da semana, daqui a pouco duas delas, que estão nas mais tocadas com a Nós Madeira. Para já vem aí Jonas Brothers a abrir.
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2: Daqui a pouco vamos também olhar para o tempo, o que vai fazer hoje. Posso-vos adiantar que temos uma máxima de 26 graus para o Funchal, com o sol também a brilhar na capital. Holy Human, em música de Jonas Brothers na primeira, depois Doja Cat. Vamos juntar também o Richie Campbell e ainda os Imagine Dragons. Boa semana, bem-vindo.

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6: Entretanto, já são 9h17. Tivemos aí a sequência inicial, os Imagine Dragons, também Richard Campbell e Doja Cat. Vamos ao tempo hoje, que é uma oferta a Alberto Oculista. Leves no preço, precisos na visão esta segunda-feira, períodos de céu muito nublado. Segundo o IPMA, também vento fraco a moderado e uma pequena descida da temperatura nas zonas altas. Aqui o Funchal em sentido inverso, mais ou menos. O céu pouco nublado no dia de hoje, começa assim a semana com o vento fraco também aqui na capital. Máxima para o Funchal 26 graus, também 26 para Ribeira Brava, para o norte São Vicente, Machico e Porto Santo, uma média de 26 graus no dia de hoje. Lisboa chega aos 29, a cidade do Porto 25, o tempo uma oferta a Alberto Oculista. 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
6: Voltamos à música, bom dia, 9h18, às 9h30 notícias, agora Ana Bacalhau. Depois juntamos duas das 20 maias da semana. Bom dia.

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0: Este é o Friday, mas não é Friday, é segunda-feira. Uma bela semana para todos. Música é dos Chainsmokers. Atrás também as 20 mais da Clube FM desta semana com a Nós Madeira. Ouvimos Kalema e o Damien David. Entretanto, 9h30, vamos às notícias. Depois voltamos à música. Para já, o essencial da informação.
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4: A economia regional mantém trajetória de crescimento, segundo dados divulgados pela Direção Regional de Estatística. Através do Indicador Regional da Atividade Económica, a economia da Madeira manteve no mês de abril uma trajetória de crescimento, evidenciando uma nova aceleração face ao mês anterior. Em destaque esteve o setor do turismo, cujos proveitos totais aumentaram 10,6%, mantendo uma evolução positiva. Também o setor energético apresentou uma evolução favorável, com a emissão de energia elétrica a crescer 4,8%. Ainda que abaixo dos 5,3% registados no mês anterior. No que respeita à dinâmica empresarial, a relação entre sociedades constituídas e dissolvidas fixou-se em 2,3 novas sociedades por cada dissolução, valor inferior ao registado no mês anterior. No domínio do investimento, abril deste ano apresentou uma evolução heterogénea. Pela negativa, as vendas de automóveis ligeiros de mercadorias diminuíram 23,4%, invertendo o crescimento de 16,4% registrado em março. Também o saldo dos empréstimos concedidos às sociedades não financeiras recuou 2,3%, agravando a diminuição de 0,6% já observada no mês anterior. Em sentido inverso, a comercialização do cimento aumentou 3,7%, acelerando face aos 0,9% registados em março. O número de edifícios licenciados registrou um crescimento de 3,9%, reforçando a trajetória de expansão iniciada no mês anterior. No mercado de trabalho, a DREM registrou em abril uma diminuição de 4,9% no número de desempregados e uma redução de 4 pontos percentuais nos pedidos de emprego. Em sentido contrário, as ofertas de emprego aumentaram 5,6%. O número de casas vendidas na Madeira caiu 24,2% no primeiro trimestre de 2026, registando a maior quebra entre as 26 sub-regiões do país, num período em que o mercado imobiliário nacional também abrandou, mas de forma menos acentuada, menos 10,5%. Os dados divulgados pelo Instituto Nacional de Estatística revelam que, apesar da forte redução nas transações, a Madeira continua entre as regiões mais caras do país para comprar habitação, com preço mediano de 2.863 euros por metro quadrado. A região ocupa a quarta posição. O INE destaca ainda que o Funchal foi o município onde os preços de habitação mais aceleraram entre o último trimestre do ano passado e o primeiro trimestre deste ano, com aumento de 25,2 pontos percentuais na taxa de variação homóloga, o maior acréscimo entre os 24 maiores municípios do país.
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0: Muito bom dia, faltam 26 minutos para as 10. Voltamos à música. Coldplay, BTS, vem aí com esse My Universe. E no universo faz parte da Lua. Hoje também Dia Internacional da Lua. Faz anos que o homem foi à Lua, verdade, em 69. Depois vem o Harry Styles e Benson Boone.
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0: E daqui a pouco também vamos olhar de novo as manchetes dos diários desta segunda-feira, 20 de julho.
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0: Nesta manhã de segunda-feira, nas manhãs da rádio da capital, música de Benson Boone, chama-se esta Beautiful Things. Atrás também o Harry Styles com As It Was e ainda Coldplay. Espero desde já que esteja a ter uma ótima manhã, hoje que é dia do amigo. Um grande abraço a todos os amigos do Clube FM que estão ligados nesta manhã de segunda-feira, dia 20 de julho, que também se assinala o Dia Internacional da Lua. Faz alguns aninhos que o homem pisou pela primeira vez, em 1969, 20 de julho, na Lua. Agora, na Terra, no planeta Terra onde estamos, até às 10h30, sempre com as manhãs da Clube FM, e um bem-ajam para todos aqueles que também estão de regresso ao trabalho no dia de hoje, ou os que entraram de férias, se é o caso, boas férias. Vem aí agora Justin Bieber e depois Taylor Swift. Vamos ter também daqui a pouco as capas dos jornais, os matutinos desta segunda-feira. Eu estou cá até às 10h30.
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2: Vamos olhar para a imprensa esta segunda-feira, dia 20 de julho. Olhamos os jornais que estão nas bancas esta segunda-feira. Já o Diário de Notícias da Madeira, olhando esta primeira página, Justiça Económica acelera. É uma das manchetes. Aumentam também as doenças de notificação obrigatória. Avança a obra de 2,6 milhões. E o Diário de Notícias ainda a destacar baleias em alta. O Jornal da Madeira tem hoje Restauração lidera vagas de emprego. Assembleia olha para a frente. Técnica de licença no escritório de assessor jurídico é outro dos títulos e também Espanha que ganha o Mundial. Passamos aos diários nacionais. Jornal de Notícias com unidades locais de proteção civil estão no terreno, mas sem registro nacional. O Diário de Notícias de Lisboa tem Portugal. É um dos 4 países do euro em que a inflação não aliviou. O Público tem apenas 1/3 das camas prometidas para estudantes estão construídas. Finalmente, olhamos o Jornal de Negócios. Hoje destaca Bruxelas pede medidas restritivas no Orçamento de Estado de 2027. Estas são as manchetes dos diários de hoje.
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7: Olá, viva mais uma vez, bom dia. Está a começar mais uma hora. Para quem já está na estrada, boa viagem. E para quem se dirige também para o trabalho, um bom dia de trabalho, boa semana. Esta manhã de segunda-feira, 20 de julho, máxima para o Funchal, hoje 26 graus. Bem-vindos então para esta última meia hora da emissão de hoje das manhãs, que começa com Foster the People, Don't Stop, Color on the Walls. E à primeira, depois juntamos aí a Alicia Keys e ainda Major Laser.
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Esta é a música de Major Lazer nas manhãs da Rádio da Capital. Muito bom dia, boa semana. Chama-se esta Leon e esta com o DJ Snake. Atrás Alicia Keys e ainda Foster the People com Don't Stop Color on the Walls. As primeiras a abrir mais uma hora das manhãs. Esta, a última meia hora desta emissão de segunda-feira com a Rádio da Capital. É sempre assim, a boa energia para a vossa semana e para o vosso dia. Agora Dermot Kennedy, depois Ai Shabuzi, antes das 20 maias da semana, com a energia da Galp todos os dias aqui na 106.8. Conto convosco até às 10h30. 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

0: 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Tenha uma ótima semana na Rádio da Capital. Mais e melhor música. Música é do Shabuzi. Esta chama-se A Bar Song na Rádio da Capital. Também atrás Dermot Kennedy com Power Over Me. Estamos basicamente a fechar esta sessão inicial da semana das manhãs da Clube FM. Ficam aí as 20 mais da Clube. Com a Nós Madeira vem aí a Aurora Pinto e também Lola Young às 10h30, a Revolta do Vinil. Eu estou de volta amanhã às 7h30. Até lá.
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5: Meio-dia e 31.
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4: A economia regional mantém trajetória de crescimento, segundo dados divulgados pela Direção Regional de Estatística, através do Indicador Regional da Atividade Económica. A economia da Madeira manteve, no mês de abril, uma trajetória de crescimento, evidenciando uma nova aceleração face ao mês anterior. Em destaque esteve o setor do turismo, cujos proveitos totais aumentaram 10,6%, mantendo uma evolução positiva. Também o setor energético apresentou uma evolução favorável, com a emissão de energia elétrica a crescer 4,8%. Ainda que abaixo dos 5,3% registados no mês anterior. No que respeita à dinâmica empresarial, a relação entre sociedades constituídas e dissolvidas fixou-se em 2,3 novas sociedades por cada dissolução, valor inferior ao registado no mês anterior. No domínio do investimento, abril deste ano apresentou uma evolução heterogénea. Pela negativa, as vendas de automóveis ligeiros de mercadorias diminuíram 23,4%, invertendo o crescimento de 16,4% registrado em março. Também o saldo dos empréstimos concedidos às sociedades não financeiras recuou 2,3%, agravando a diminuição de 0,6% já observada no mês anterior. Em sentido inverso, a comercialização do cimento aumentou 3,7%, acelerando face aos 0,9% registados em março. O número de edifícios licenciados registrou um crescimento de 3,9%, reforçando a trajetória de expansão iniciada no mês anterior. No mercado de trabalho, a DREM registrou em abril uma diminuição de 4,9% no número de desempregados e uma redução de 4 pontos percentuais nos pedidos de emprego. Em sentido contrário, as ofertas de emprego aumentaram 5,6%. O número de casas vendidas na Madeira caiu 24,2% no primeiro trimestre de 2026, registando a maior quebra entre as 26 sub-regiões do país, num período em que o mercado imobiliário nacional também abrandou, mas de forma menos acentuada, menos 10,5%. Os dados divulgados pelo Instituto Nacional de Estatística revelam que, apesar da forte redução nas transações, a Madeira continua entre as regiões mais caras do país para comprar habitação, com preço mediano de 2.863 euros por metro quadrado. A região ocupa a quarta posição. O INE destaca ainda que o Funchal foi o município onde os preços de habitação mais aceleraram entre o último trimestre do ano passado e o primeiro trimestre deste ano, com aumento de 25,2 pontos percentuais na taxa de variação homóloga, o maior acréscimo entre os 24 maiores municípios do país.
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9: 13:35.
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0: São 14 horas.
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1: Esta é uma canção bem bonita para hoje abrir esta hora de 2-3 da tarde na Clube FM e também esta edição da Vitamina C, que está de regresso depois de fim de semana. Muito boa tarde. Vitamina C convosco até às 5 por aqui na Clube FM. Ora, convido para se juntarem então a nós. Vamos passar aqui uma bela tarde com boas canções, boas sugestões também e aproveitem desde já. Então, bom verão, boas férias, se for o caso. Na música temos Matilde Jacob, Fernando Daniel com Melim logo a seguir e voltamos aqui à conversa dentro de alguns minutos. Eu conto com a vossa ótima companhia. Boa semana, estão com o Clube FM. Boa tarde.

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This Boys Fire, o Carlos Santana acompanhado da Jennifer Lopez e também do Baby Bash. Edição para esta segunda-feira. Hoje, segunda-feira, dia 20 de julho, Dia Internacional da Lua. É verdade. E se acham que este dia existe porque a segunda-feira a malta está assim um bocadinho com a lua, por acaso não, também podia ser, mas não, por acaso não calha sempre numa segunda. O objetivo deste dia é um alerta então pela utilização pacífica do espaço exterior ao planeta Terra, ou seja, lembrando da cooperação internacional nesse sentido, e também no sentido de serem desenvolvidos esforços para que não haja uma corrida ao armamento no espaço sideral. Também a questão do lixo espacial é um dos problemas que se acarreta então com a criação deste dia, serve então como lembrete e importância então deste Dia Internacional da Lua. É uma das datas comemorativas desta segunda-feira. Continuamos também com a melhor música na tarde da Clube FM. Votos de uma excelente semana. Temos o James Bay para escutar, depois a Anastasia. Boa tarde. Os melhores hits da cidade estão por aqui.

0: Obsessed. E nós também estamos no bom sentido obcecados com a melhor música de verão por aqui. Calvin Harris com Charlie Puth e também Chance. Já agora muitos parabéns aos nossos ouvintes que esta semana mais uma vez brilharam. As 20 mais estão extraordinárias. Que lista bem escolhida. Temos já a seguir Inês Apenas e também o Victor Clay. Não esqueçam que as 20 mais estão para votação em rclube.pt. Podem votar uma vez por dia.
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1: Casar é para esquecer. Os Vizinhos, uma música tão nossa, tão tradicional. E também já é uma tradição o Summer Market, que está de regresso ao mercado dos lavradores para a 11ª edição, começando hoje até o próximo dia 25 de julho, onde ao longo destes 6 dias, o terceiro piso do mercado dos lavradores, no espaço de feiras e eventos, acolhe 18 marcas nas áreas do artesanato, design, decoração, moda, acessórios e produtos sustentáveis. Uma forte aposta também na sustentabilidade ambiental e social. E esta é uma das sugestões para esta semana. Este Summer Market está à vossa espera no mercado dos lavradores. Aproveitem. Nós aproveitamos também para escutar boas canções. Ana Vitória com o Diogo Pissarra neste Trevo Tu. Marisa logo de seguida. Boa tarde, uma ótima semana.
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1: Este é um grande tema, Alanis Morissette e este That I Would Be Good, grande sonda canadiana. Com o passar dos anos, acho que cada vez estou mais fã de parte da Alanis Morissette, porque de facto ela é uma cantora extraordinária. Bem, continuamos e seguimos com a melhor música na tarde da vossa rádio e posso dizer-vos também que seguimos muito bem por aqui, até às 5 nesta que é a Vitamina C, um programa que vos acompanha diariamente, ou de segunda a sexta-feira, aliás, das 2 às 5 da tarde, e que podem escutar também quando quiserem em podcast em rclube.pt. Vamos continuar com a melhor música ao encontro das 3, Ed Sheeran e esta Little More, Roosevelt, logo de seguida. Boa semana, boas férias.

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2: Alma Nua, o som do artista madeirense Vanzi, de nome Sebastião Caldeira. E porquê Vanzi? Porque o pessoal no tempo do surf chamava-lhe então Vanzi, que é em neerlandês do mar. E ele ficou com o nome e agora o nome artístico então de parte do cantor madeirense. Ele que nos trouxe então este belo som para começar a história na Clube FM. Mais música a caminho também na tarde. Boa tarde, boa segunda-feira, uma ótima semana. Archie com Patroa, também Amor Eletro já de seguida. Esta é a Vitamina C, convosco até às 5. Já a seguir vamos deixar-vos uma sugestão também para os lados da Ponta do Sol, que irão adorar. Eu acredito que sim. Por enquanto vamos à música. Bons sons. Começamos então com o Archie.

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The Fate of Ophelia para Taylor Swift, mais música nos 106.8 da vossa rádio. É no próximo fim de semana que a Madalena do Mar, na Ponta do Sol, organiza uma festa com homenageia um dos produtos mais importantes da produção agrícola madeirense, a banana da Madeira. Portanto, podem aproveitar então durante o fim de semana para fazer uma visita e desfrutar desta mostra regional de banana da Madeira. É uma das sugestões para o próximo fim de semana. Toda a info está também disponível através das redes sociais. Lá está muito fácil de encontrar. Basta que para isso dê um pelinho, por exemplo, até à página da Casa do Povo da Ponta do Sol. Ora, continuamos também com a melhor música na tarde da vossa rádio. Temos Post Malone para escutar, Conan Gray ainda. São as melhores hits da cidade de Turquia. Boa semana, se for o caso, boas férias.

0: Estão os bons sons que nos acompanham nesta tarde. Bom verão, boas férias. Kangs com este This Girl. E voltamos já de seguida com Falando em Verão, com a Júlia Mestre e o seu Afim de Verão, que esta semana está nas 20 mais da Clube FM. Votem uma vez por dia em rclube.pt e já agora a lista completa das 20 mais está disponível nas nossas redes sociais.
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1: O que é que vai dar? É a canção da Bianca Barros, é música nova também a acompanhar-nos aqui nesta tarde na Clube FM. Boa semana com a vossa rádio. Hoje, segunda-feira, também celebramos várias datas comemorativas. Já tivemos a oportunidade de falar sobre o Dia Internacional da Lua, que é uma das comemorações do dia de hoje. Também hoje celebra-se o Dia do Amigo. É verdade, a amizade comemora-se pelo mundo também neste dia 20 de julho. Portugal não é exceção. Origem desta data que remonta a 1969, na altura também a data da chegada do homem à Lua, que demonstra a união dos homens para alcançar objetivos. Ora, outra das datas comemorativas também do dia de hoje é ainda o Dia Internacional do Xadrez. Se são apreciadores deste jogo, então aproveitem. Hoje é também dia de jogar uma partidinha. Ou duas ou três. Portanto, é mais ou menos por aí. Este é a Clube FM, os melhores hits da cidade estão por aqui. Os sons são dos 4 e meio de Miguel Araújo. Chama-se Ticos de Rico. 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

Tarde entrega, gentleman, neste Intoxication. Música nesta hora de 3, 4 da tarde. Muito boa tarde, estão com o Clube FM. Edição para esta segunda-feira, hoje dia 20 de julho. Já agora, hoje damos parabéns a uma figura incontornável no mundo da música. Estamos a falar de Kim Carnes, que completa 81 anos de idade. Ela é norte-americana e responsável pelo sucesso Bette Davis Eyes, que certamente conhecem muito bem e que, quando em vez, também é revisitado na Revolta do Viril, o programa de clássicos da vossa Clube FM. Está por cá de segunda a sexta fará às 10h30 da manhã, reposição às 10h30 da noite. Quanto aqui à Kim Carnes, vamos escutá-la nesta tarde com este Bette Davis Eyes. Boa semana, parabéns Kim Carnes.

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1: Grande canção, primeiro som depois das 4 horas com os Napa, tributo a Flor Bela Espanca, chama-se Amor que Morre. Produção nacional na Clube FM para esta tarde. Boa tarde e uma boa semana. Os Napa que também deram um grande concerto. Então, na Figueira de Foz, durante o fim de semana, fizeram a primeira parte do Luas Capaldi. Eles estão em grande, estão sim senhor. Ora, muito sucesso para a banda madeirense. Mais uma hora de música também aqui na vossa Clube. Temos agora um outro artista madeirense que também transborda talento, chama-se Elisa e dá-nos este coração aqui pelos próximos instantes. Depois, os Quinta do Billy e Tiago Nogueira. Esta é a Vitamina C, convosco até às 5. Boa tarde, boa semana. 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
1: Música na Clube FM pela tarde com a Gracie Abrams e este That's So True. É no próximo fim de semana que realizam-se os clássicos na Magnólia 2026. Automóveis, motas e bicicletas históricas que estão de regresso aos jardins da Quinta Magnólia nos dias 25 e 26 de julho, sábado e domingo, respectivamente. Aproveitem já para então desfrutar desta iniciativa ao longo de dois dias, sendo que o horário é das 10 da manhã até às 10 da noite, na Quinta Magnólia, aqui no Funchal. A entrada é gratuita, portanto, aproveita que esta é uma extraordinária proposta. Segue também agora a música com os Empire of the Sun. Temos Bruno Mars logo de seguida. Boa tarde, uma ótima semana.

0: Good Feelings, é isso que se pede também aqui na tarde da vossa rádio Coldplay e Aerostar. Mais música já a seguir, e atenção que não tarda na vossa clube, vamos receber a música que está a liderar a contagem das 20 mais desta semana. É verdade, temos uma nova líder, ou neste caso um novo líder, porque o David Fonseca esteve a liderar a tabela durante 9 semanas consecutivas. Mesmo assim, esta semana está no número 2 com o seu Nada a Perder, vamos ouvir já a seguir. Depois, o Martin Garrix regressou à liderança das 20 mais da vossa rádio, sabiam? É verdade, podem votar todos os dias em rclube.pt.
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1: Hoje acordei bem disposto, fiz o que é suposto com a FEM, está fixe. Diz-nos aqui o Rony Fuego. Ora bem, o Rony Fuego começou a segunda-feira a lavar a louça do pequeno almoço. Assim é que é, grande Rony Fuego. Muito bem. Haja alguém que acordou bem disposto numa segunda-feira, não é? Bom, tirando o Nélio Fabrício, porque o Nélio Fabrício está por cá, com um sorriso no rosto, segunda a sexta, na vossa Clube, a partir das 7:30 da manhã. Não perder as manhãs da Clube FM. Entretanto, já agora vamos também partilhar aqui convosco uma boa nova. Sabem que os GNR, a banda do Rui Reninho, foi confirmada para a Semana Gastronómica de Machico 2026. Um concerto que está agendado para o dia 8 de agosto. A não perder então essa Semana Gastronómica de Machico, do qual teremos a oportunidade de ir falando ao longo dos próximos dias, não é? Vamos continuar também com música na tarde da Clube com o Richie Campbell e este Water, participação de Slow J Last. Temos o Diogo Pizarra também por aqui e já voltamos a falar. Boa tarde, boa semana, se for caso, boas férias.
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0: 16 e 46.
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Stargazing, o Mass Mente na Clube FM. Mais um grande som, mais um grande hit a tocar nesta tarde na vossa rádio. É já a seguir que chega a hora de ponta com o Vitor Brites, convosco até às 8 horas do regresso a casa da Clube. Muitas sugestões, muitas e boas canções e, portanto, estarão tão bem entregues. E posso dizer-vos também que amanhã regressa a Vitamina C aqui às 2 da tarde na vossa Clube FM. Muito boa tarde, ouçam-nos também através do canal 293 de Nós Madeira. Para o final, Nerds, o projeto com a participação de Pharrell Williams. Esta chama-se She Wants to Move. Temos também YouTube com Topic e Arash. Boa tarde, bom verão, se for o caso. Boas férias, é aproveitar ao segundo, não é verdade? Boa tarde e boa semana. 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

Zeddy, Ellie Williams, Stay the Night, e digo-te mesmo para ficares comigo até às 8 da noite aqui neste Bora de Ponta desta segunda-feira. Bom arranque de semana, pelo menos espero que tenha sido aqui nesta segunda-feira. Boas férias para quem está de férias e, claro, progar sempre ao som das músicas que tu gostas aqui com Hora de Ponta, também com o apoio do Plaza Madara, que está à espera da tua visita. 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Nesta segunda-feira é dia do amigo, dia nacional da doação de órgãos e da transplantação, dia internacional do xadrez e dia internacional da lua. Coisas que vamos falar neste Hora de Ponta. Para já, Cassius Clay, Karma and Friends. Bom final de tarde.

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das recuperações para esta tarde de segunda-feira, Foxes, Friends in the Corner, a passar por cá naquele que é o Dia do Amigo, é verdade. É um bom momento para dizeres um olá aos teus amigos e dizeres que a música na Clube FM está ótima, estou a brincar. Dia do Amigo que celebra neste 20 de julho, a amizade comemora-se em Portugal e em todo o mundo. A origem da data remonta a 1969, data da chegada do homem à Lua, que demonstra a união dos homens para alcançar os objetivos. Objetivo para já, teres as músicas que gostas até às 8 da noite aqui no teu final de tarde desta segunda-feira. Agora o som de Niall Horan, Tastes So Good. Bom final de tarde, faz uma boa viagem.

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0: Tempo agora de saberes do tempo para amanhã, terça-feira. Para amanhã, o Instituto Português do Mar e da Atmosfera prevê uma terça-feira com o céu pouco nublado, que irá apresentar-se com períodos de maior nubosidade na vertente norte da Ilha da Madeira e também nas Terras Altas. Há a previsão também da possibilidade de ocorrência de aguaceiros fracos, que serão na vertente norte da Ilha da Madeira e também nas Terras Altas. Há também vento fraco e moderado de norte a nordeste. Quanto às temperaturas para amanhã, a máxima é de 27 graus para Funchal, viste bem. 26 para Porto Santo, as mínimas vão começar nos 21 graus em ambas as ilhas. É assim que vai estar o tempo amanhã, terça-feira.
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0: 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Ficamos com duas que nos acompanham esta semana aqui na Clube FM.
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Decrescente para as 6 da tarde, Marshmallow Jelly Roll Holy Water. E acredito que a água está abençoada mesmo. 24 graus da temperatura da água do mar. Vai bem um mergulhinho, sobretudo para aqueles que estão a trabalhar e ainda não tiraram férias. Ainda vão a tempo. Aproveitem, façam isso por mim, mas deixem a rádio ligada também online, rclube.pt. Hora de ponta até às 8 da noite aqui na 102.8. 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Para já, ao encontro das 6 da tarde com David Guerra e Sia Titania. Bom final da tarde, bom verão com a 102.8.

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Carlão, abrir esta segunda hora de ponta. Eu estou para lá da espuma, ui, ui, ui. Por cá, para te dar as músicas que tu gostas no teu final de tarde desta segunda-feira. Bom arranque de semana com a Clube FM, sempre com as músicas que gostas e até às 8 da noite, também com o apoio do Plaza Amadora, que está à espera da tua visita. 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Para já, aí vai uma das recuperações que viajem, 26 aninhos de viagem só, não é uma viagem muito, muito longa. Butterflies são os Crazy Town aqui na Clube FM. De que nada, tens ainda Freya Sky e vizinhos. Bom final de tarde.

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Está quase o final do embalo de Ana Joyce e Evandro, Ondas do Mar, neste verão de 2026, com as músicas que tu gostas a passarem por cá na Clube FM. Hoje é dia da Lua, é dia do amigo por causa da Lua, e aqui nesta data tão importante que a celebração da amizade multiplica-se. Em 2011, a Assembleia Geral das Nações Unidas resolveu designar o dia 30 de julho como Dia Internacional da Amizade. No Brasil, o dia 18 de abril foi a data popular não oficial da comemoração do dia do amigo. Por cá, podes precisar o dia do amigo todos os dias. Desde que tenhas as músicas que tu gostas, tudo é permitido. Para já com Aura Dione e Rock Mafia, Friends, bom final da tarde. Feliz dia do amigo. Free.

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0: O tempo amanhã.
1: Tempo agora de saberes do tempo para amanhã, terça-feira. Para amanhã, o Instituto Português do Mar e da Atmosfera prevê uma terça-feira com um céu pouco nublado, que irá apresentar-se com períodos de maior nublosidade na vertente norte da Ilha da Madeira e também nas Terras Altas. Há a previsão também da possibilidade de ocorrência de aguaceiros fracos, que serão na vertente norte da Ilha da Madeira e também nas Terras Altas. Há também vento fraco e moderado de norte a nordeste. Quanto às temperaturas para amanhã, a máxima é de 27 graus para Funchal, viste bem. 26 para Porto Santo, as mínimas vão começar nos 21 graus em ambas as ilhas. É assim que vai estar o tempo amanhã, terça-feira.
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0: 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Ficamos com duas que nos acompanham esta semana aqui na Clube FM.
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Sting e Craig David a passar por cá nesta tarde de segunda-feira, já na contagem para as 7 da tarde. Está a passar muito depressa esta hora de ponta. Já falamos do Dia do Amigo, já falamos do Dia Internacional da Lua. Falta ainda falar também do Dia do Xadrez. É verdade que se celebra nesta data, 20 de julho. Curiosamente, a data é que foi fundada a FID, que é precisamente a Federação Internacional de Xadrez, e foi criada em 1966. Aliás, a data do Dia do Xadrez é que foi criada em 1966 e desde então tornou-se um dia global para promover o jogo, incentivar novos jogadores e celebrar o impacto cultural, educativo e social do xadrez. 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Agora o som da Second Voice, Let Me Be. Vamos juntos até às 8 da noite.

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certa para o início de hora neste Dia Internacional da Lua. É verdade, faz anos que o homem foi à Lua pela primeira vez. Também não sei se foi segunda, porque não se ouve falar muito disso, na verdade. Leonie Marcus and Martinez, Moonlight, aqui na abertura desta última hora da Hora de Ponta. 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Para já vamos viajar no tempo uma vez mais. 26 anos, cá vamos. Love Philosophy, Jamiroquai, de JK. Para lembrares aqui nesta tarde de segunda-feira, faz uma boa viagem.

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Kill Them With Kindness, Selena Gomez, aqui nesta tarde de segunda-feira. Ouvires aqui em 106.8, também lá em rclub.pt, ou até mesmo na posição 293 da Nós Madeira. São três opções para ouvires as músicas que tu gostas. E é claro, também levaste de certa forma a rádio de férias e a passear contigo. Nós gostamos. Para já, com som regional, Zarco. Aí está a Vertigens, música nova regional, aqui na 106.8.

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1: Tempo agora de saberes do tempo para amanhã, terça-feira. Para amanhã, o Instituto Português do Mar e da Atmosfera prevê uma terça-feira com o céu pouco nublado, que irá apresentar-se com períodos de maior nublosidade na vertente norte da Ilha da Madeira e também nas Terras Altas. Há a previsão também da possibilidade de ocorrência de aguaceiros fracos, que serão na vertente norte da Ilha da Madeira e também nas Terras Altas. Há também vento fraco e moderado de norte a nordeste. Quanto às temperaturas para amanhã, a máxima é de 27 graus para Funchal, viste bem. 26 para Porto Santo, as mínimas vão começar nos 21 graus em ambas as ilhas. É assim que vai estar o tempo amanhã, terça-feira.
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0: Só as que tu gostas aqui no teu final de tarde na Clube FM. E há umas que tu gostas mais e há umas até que tu podes votar. Não sei se sabes, se não sabes já ficas a saber, ou pelo menos a te relembrares que a tabela das 20 mais da semana foi atualizada este fim de semana pela Nelly Fabrício. No 20 mais compacto há nova tabela, não é? Para poderes votar ao longo desta semana. Por isso mesmo, passa em reclube.pt. Ficamos com duas que nos acompanham esta semana aqui na Clube FM.
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0: São as braçadas dos BTS que fecham este Hora de Ponta desta segunda-feira com este Swim. Quanto a mim, talvez ainda vá a tempo de nadar ou não, não é? A verdade é que o Hora de Ponta regressa amanhã no mesmo horário, sempre com as músicas que tu gostas aqui na Clube FM. 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Hoje, como é dia do amigo, cá vai Fred Again, Baxter, These Are My Friends. Bom final de tarde, faz uma boa viagem. Tchau, tchau, até amanhã, até lá, já sabes. Porta-te bem.
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